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0: Bom dia, são 2 horas.
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0: Bom dia, são 3 horas.
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1: Bom dia, são 4 horas.
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0: Bom dia, são 5 horas.
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Bom dia, são 6 horas. 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
1: Bom dia, são 8 horas.
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Olá a todos, muito bom dia, sejam bem-vindos a mais um bloco informativo na Rádio Elmo, segunda-feira, 26 de junho, 8 horas com 30 minutos. E antes das notícias, olho para os destaques da meteorologia. Hoje, segundo o IPMA, há períodos de muita nebulosidade. Possibilidade de ocorrência de aguaceiros e trovoadas no interior norte e centro durante a tarde. Há uma pequena descida da temperatura máxima no norte e no centro. Quanto à variação da temperatura para o dia de hoje, a Guarda espera hoje 23 de mínima e 31 graus de máxima, com previsão de trovoada. A cidade de Falcão, esta segunda-feira, espera 21 graus de temperatura mínima e 37 graus de temperatura máxima. Nos destaques, a esta hora, calor coloca Bragança, Guarda e Vila Real sob aviso laranja até terça-feira. Os combustíveis arrancam a semana com uma nova queda dos preços. Fique desse lado para perceber qual vai ser a variação.

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11: Olá a todos, bom dia, sejam bem-vindos a mais um bloco informativo na Rádio Elmo. Os distritos de Bragança, Guarda e Vila Real estão sob aviso laranja até terça-feira, mantendo-se 11 distritos sob aviso amarelo devido à previsão de tempo quente, segundo o IPMA. Os outros 11 distritos que seguem sob aviso amarelo até às 18 horas de amanhã são Braga, Porto Alegre, Coimbra, Castelo Branco, Beja, Viana do Castelo, Santarém, Setúbal, Porto, Évora e Viseu. O IPMA avisou ainda para a possibilidade de trovoadas em Castelo Branco, Bragança, Viseu e também na Guarda. Os preços dos combustíveis devem registar uma descida expressiva em Portugal esta

Segunda-feira, o gasóleo simples deverá baixar cerca de 10 cêntimos por litro. A gasolina 95 deve recuar aproximadamente 5 cêntimos. Isto segundo estimativas avançadas pela Associação Nacional de Revendedores de Combustíveis. A esperada redução surge numa altura em que se verifica um alívio da pressão nos mercados internacionais do petróleo, associado à diminuição das tensões no Médio Oriente, um dos fatores que tem influenciado então esta volatilidade dos preços da energia nas últimas semanas. Paralelamente, o Governo anunciou uma alteração ao mecanismo extraordinário de desconto aplicado ao Imposto sobre Produtos Petrolíferos e Energéticos, o ISP. A medida implica uma redução do apoio fiscal de 1,8 cêntimos por litro no gasóleo e de 1 cêntimo por litro na gasolina. Os valores agora anunciados de redução já incluem então esta redução do apoio. Lembrar que na semana passada se falava em descidas na ordem dos 12 cêntimos para o gasóleo e dos 6 cêntimos para a gasolina. Alertei para o facto de o Governo poder rever as medidas fiscais, nomeadamente o apoio do ISP. Aqui está a prova disso mesmo e as descidas devem ser na ordem dos 10 cêntimos no caso do gasóleo e de 5 cêntimos no caso da gasolina. No dia 23 de junho, a partir das 9 da noite, vão realizar-se as marchas populares protagonizadas pela comunidade escolar de Pinhel. A iniciativa vai ter lugar uma vez mais no Polidesportivo Descoberto da EB2 de Pinhel, numa homenagem às tradições populares e que será também um momento de convívio entre a comunidade educativa que desta forma encerra o ano letivo. Ao todo participam cerca de 225 alunos do pré-escolar e do primeiro ciclo do concelho, acompanhados pelos padrinhos e também pelas madrinhas das marchas e, claro, por técnicos, professores e auxiliares de ação educativa do município de Pinhel. A noite vai ter início com o desfile de todas as marchas, desde a EB1 de Pinhel até ao Polidesportivo Descoberto da EB2. Uma vez no recinto, os marchantes vão desfilar, vão dançar, acompanhados ao vivo pela Academia de Música de Pinhel, a que se vai juntar uma vez mais a voz de Sara Pires, professora e artista pinhelense. De referir que todas as marchas foram este ano criadas de novo para esta edição, com letras de alunos e professores das escolas básicas de primeiro ciclo de Pinhel e das Freixedas e música original, orquestrada por Ângelo Lemos Marques, professor de música das atividades de enriquecimento curricular e também co-coordenador da Academia de Música de Pinhel. Para que sinta mais este espírito das marchas, se quiser jantar no recinto, pode fazê-lo. A Associação de Pais, uma vez mais, vai permitir que o convívio assim possa ser feito e vai ter para servir a todos quantos queiram jantar no recinto caldo verde, sardinha e outras iguarias bem atípicas desta época de santos populares. Não esqueça, terça-feira, a partir das 9 da noite, marchas da comunidade escolar de Pinhel. Ainda a falar de Pinhel, o município, em parceria com o NERGA e com a Unidade de Ação Fiscal da GNR, vão promover no próximo dia 26 de junho, pelas 5 da tarde, no auditório do município de Pinhel, a sessão de esclarecimento sobre guias de transportes e emissão de interpretações. As inscrições para esta sessão são gratuitas, mas obrigatórias. Mais informações para se poder inscrever podem ser obtidas junto quer do município de Pinhel, quer também da Associação Empresarial da Região da Guarda, o NERGA.

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1: Terminado o bloco informativo, dizer só aos nossos ouvintes que esta semana continuamos com o regime programação mais reduzida e que esta segunda-feira não há programa de discos pedidos. Na sexta-feira não me ocorreu que iria ter reunião de Assembleia Municipal na manhã de hoje e, portanto, não consigo estar para realizar o nosso programa.

peço a vossa compreensão e temos encontro marcado na manhã de amanhã, ou seja, terça-feira às 11, então para mais um programa de discos pedidos. Relembro que hoje não há programa de discos pedidos, porque vou estar fora em serviço informativo, tenho reunião da Assembleia Municipal e, portanto, não consigo realizar o programa de hoje.

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1: Bom dia, são 9 horas.
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0: Carneiro, hoje a família será a sua grande prioridade. Já Touro, atenção, pode ter sonhos premonitórios. Tome nota dos seus sonhos. Gêmeos, pode sentir-se um pouco instável, concentre-se no essencial. Caranguejo, procure ser mais otimista, não se deixe abater. Leão, hoje o trabalho ocupará muito do seu tempo. Virgem, a nível financeiro é aconselhável refletir antes de dar um passo importante na sua vida. E continuamos com Balança, poderá receber uma visita de um amigo. Escorpião, atenção a uma possível mudança de planos. Já Sagitário, saiba defender as suas ideias com coragem. Capricórnio, hoje terá maior poder de realização nas suas metas. Aquário, bom dia no trabalho, que tem boas hipóteses de ter sucesso, portanto aproveite. Peixes, terá maior domínio sobre as situações, avance com as suas ideias, você é capaz. E agora vou-lhe dizer quais são os signos mais favorecidos para hoje, e eles são Capricórnio e Aquário. E os que estão menos favorecidos são Gêmeos e Caranguejo. 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
7: Bom dia, são 10 horas.
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0: Olá a todos, bom dia, sejam bem-vindos a mais um bloco informativo na Rádio Elmo. Os distritos de Bragança, Guarda e Vila Real estão sob aviso laranja até terça-feira, mantendo-se 11 distritos sob aviso amarelo devido à previsão de tempo quente, segundo o IPMA. Os outros 11 distritos que seguem sob aviso amarelo até às 18 horas da amanhã são Braga, Porto Alegre, Coimbra, Castelo Branco, Beja, Viana do Castelo, Santarém, Setúbal, Porto, Évora e Viseu. O IPMA avisou ainda para a possibilidade de trovoadas em Castelo Branco, Bragança, Viseu e também na Guarda. Os preços dos combustíveis devem registar uma descida expressiva em Portugal esta segunda-feira. O gasóleo simples deverá baixar cerca de 10 cêntimos por litro, a gasolina 95 deve recuar aproximadamente 5 cêntimos, isto segundo estimativas avançadas pela Associação Nacional de Revendedores de Combustíveis. A esperada redução surge numa altura em que se verifica um alívio da pressão nos mercados internacionais do petróleo, associado à diminuição das tensões no Médio Oriente, um dos fatores que tem influenciado então esta volatilidade dos preços da energia nas últimas semanas. Falar de Pinhelo, o município, em parceria com o NERGA e com a Unidade de Ação Fiscal da GNR, vão promover no próximo dia 26 de junho, pelas 5 da tarde, no auditório do município de Pinhelo, a sessão de esclarecimento sobre guias de transportes e emissão de interpretações. As inscrições para esta sessão são gratuitas, mas obrigatórias. Mais informações para se poder inscrever podem ser obtidas junto quer do município de Pinhel, quer também da Associação Empresarial da Região da Guarda, o NERGA.
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0: Terminado o bloco informativo, dizer só aos nossos ouvintes que esta semana continuamos com o regime de programação mais reduzida e que esta segunda-feira não há programa de discos pedidos. Na sexta-feira não me ocorreu que iria ter reunião de Assembleia Municipal na manhã de hoje e, portanto, não consigo estar para realizar o nosso programa e peço a vossa compreensão e temos encontro marcado na manhã de amanhã, ou seja, terça-feira às 11, então para mais um programa de discos pedidos.

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0: Bom dia, são 11 horas.
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2: Olá a todos. A esta hora deveria estar a dar início ao programa de discos pedidos, mas como já referi, quer no jornal das 8h30 da manhã, quer na síntese informativa das 10h30, não me é possível realizar o programa de discos pedidos. Deixo-vos esta mensagem gravada para vos explicar a todos quantos ligam a rádio só para participar no nosso programa, que hoje não consigo realizar o programa de discos pedidos porque estou a assistir à reunião de Assembleia Municipal. Na sexta-feira não me lembrei que tinha agendada esta reunião e por isso mesmo peço-vos muitas desculpas porque devia ter-vos alertado de que hoje não haveria programa. Tendo dado conta desse lapso, venho agora reforçar essa mesma ideia e pedir uma vez mais a vossa compreensão. Eu estou de regresso ao meio-dia e meio com as notícias. No que diz respeito a programas, amanhã às 11 da manhã, se não houver imprevistos, que eu acredito que não, trago a edição de terça-feira do programa de Discos Pedidos. Bom dia a todos.

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1: Boa tarde, são 12 horas.
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Olá a todos, muito bom dia, sejam bem-vindos a mais um bloco informativo na Rádio Elmo, segunda-feira, 26 de junho, 8 horas com 30 minutos. E antes das notícias, olho para a meteorologia. Hoje, segundo o IPMA, há períodos de muita nebulosidade. Possibilidade de ocorrência de aguaceiros e trovoadas no interior norte e centro durante a tarde. Há uma pequena descida da temperatura máxima no norte e no centro. Quanto à variação da temperatura para o dia de hoje, a Guarda espera hoje 23 de mínima e 31 graus de máxima, com previsão de trovoada. A cidade de Falcão, esta segunda-feira, espera 21 graus de temperatura mínima e 37 graus de temperatura máxima. Nos destaques, a esta hora, calor coloca Bragança, Guarda e Vila Real sob aviso laranja até terça-feira. Os combustíveis arrancam a semana com uma nova queda dos preços. Fique desse lado para perceber qual vai ser a variação.

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1: Olá a todos, bom dia, sejam bem-vindos a mais um bloco informativo na Rádio Elmo. Os distritos de Bragança, Guarda e Vila Real estão sob aviso laranja até terça-feira, mantendo-se 11 distritos sob aviso amarelo devido à previsão de tempo quente, segundo o IPMA. Os outros 11 distritos que seguem sob aviso amarelo até às 18 horas de amanhã são Braga, Porto Alegre, Coimbra, Castelo Branco, Beja, Viana do Castelo, Santarém, Setúbal, Porto, Évora e Viseu. O IPMA avisou ainda para a possibilidade de trovoadas em Castelo Branco, Bragança, Viseu e também na Guarda. Os preços dos combustíveis devem registar uma descida expressiva em Portugal esta segunda-feira. O gasóleo simples deverá baixar cerca de 10 cêntimos por litro, a gasolina 95 deve recuar aproximadamente 5 cêntimos, isto segundo estimativas avançadas pela Associação Nacional de Revendedores de Combustíveis. A esperada redução surge numa altura em que se verifica um alívio da pressão nos mercados internacionais do petróleo, associado à diminuição das tensões no Médio Oriente, um dos fatores que tem influenciado então esta volatilidade dos preços da energia nas últimas semanas. Paralelamente, o Governo anunciou uma alteração ao mecanismo extraordinário de desconto aplicado ao Imposto sobre Produtos Petrolíferos e Energéticos, o ISP. A medida implica uma redução do apoio fiscal de 1,8 cêntimos por litro no gasóleo e de 1 cêntimo por litro na gasolina. Os valores agora anunciados de redução já incluem então esta redução do apoio. Lembrar que na semana passada se falava em descidas na ordem dos 12 cêntimos para o gasóleo e dos 6 cêntimos para a gasolina. Alertei para o facto de o Governo poder rever as medidas fiscais, nomeadamente o apoio do ISP. Aqui está a prova disso mesmo e as descidas devem ser na ordem dos 10 cêntimos no caso do gasóleo e de 5 cêntimos no caso da gasolina. No dia 23 de junho, a partir das 9 da noite, vão realizar-se as marchas populares protagonizadas pela comunidade escolar de Pinhel. A iniciativa vai ter lugar uma vez mais no Polidesportivo Descoberto da EB2 de Pinhel, numa homenagem às tradições populares e que será também um momento de convívio entre a comunidade educativa que, desta forma, encerra o ano letivo. Ao todo, participam cerca de 225 alunos do pré-escolar e do primeiro ciclo do concelho, acompanhados pelos padrinhos e também pelas madrinhas das marchas e, claro, por técnicos, professores e auxiliares de ação educativa do município de Pinhel. A noite vai ter início com o desfile de todas as marchas, desde a EB1 de Pinhel até ao Polidesportivo Descoberto da EB2. Uma vez no recinto, os marchantes vão desfilar, vão dançar, acompanhados ao vivo pela Academia de Música de Pinhel, a que se vai juntar uma vez mais a voz de Sara Pires, professora e artista pinhelense. De referir que todas as marchas foram este ano criadas de novo para esta edição, com letras de alunos e professores das escolas básicas de primeiro ciclo de Pinhel e das Freixedas e música original, orquestrada por Ângelo Lemos Marques, professor de Música das Atividades de Enriquecimento Curricular e também co-coordenador da Academia de Música de Pinhel. Para que sinta mais este espírito das marchas, se quiser jantar no recinto, pode fazê-lo. A Associação de Pais, uma vez mais, vai permitir que o convívio assim possa ser feito e vai ter para servir a todos quantos queiram jantar no recinto caldo verde, sardinha e outras iguarias bem atípicas desta época de santos populares. Não esqueça, terça-feira, a partir das 9 da noite, marchas na comunidade escolar de Pinhel. Ainda a falar de Pinhel, o município, em parceria com o NERGA e com a Unidade de Ação Fiscal da GNR, vão promover no próximo dia 26 de junho, pelas 5 da tarde, no auditório do município de Pinhel, a sessão de esclarecimento sobre guias de transportes e emissão de interpretações. As inscrições para esta sessão são gratuitas, mas obrigatórias. Mais informações para se poder inscrever podem ser obtidas junto quer do município de Pinhel, quer também da Associação Empresarial.

0: empresarial da região da Guarda, o NERGA.
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1: Boa tarde, são 13 horas.
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mulheres são a coisa mais bonita do mundo. 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
7: Boa tarde, são 15 horas.
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0: Boa tarde, são 16 horas.
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7: Boa tarde, são 17 horas.
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1: Olá a todos, bem-vindos a mais um bloco informativo na Rádio Elmo. O projeto Global Village, promovido pela Oxstars, pretende transformar um edifício devoluto em centro de inovação e de comunidade, em Pinhel. Ainda por Pinhel, o município vai promover uma manhã de vôlei de praia este fim de semana.

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1: Em Pinhel, a organização Oxstars está a promover o projeto Global Village, uma iniciativa que pretende reconverter um edifício devoluto num centro multifuncional dedicado à educação, à inovação, à cultura e ao impacto social. Pode dizer-se que este projeto é a menina dos olhos desta associação. Ângelo Santos diz que o espaço será um motor de desenvolvimento e futuro.
2: O Global Village, dentro da Oxstars, é o principal projeto de empreendedorismo social que pretende recuperar um edifício devoluto no Centro Histórico de Pinhel para transformá-lo num motor de desenvolvimento e futuro com educação, empreendedorismo, inovação social, humanidades digitais e cooperação internacional. O Global Village, basicamente criar a aldeia global, pretende ser a criação concreta de um centro internacional de formação que estará ligado ao empreendedorismo. Portanto, dentro do plano está a criação de dois coworkings, sendo que um é rotativo a pensar nos nómadas digitais e nas pessoas que nos visitam de fora, e o outro coworking será dedicado à incubação de empresas, nomeadamente ao apoio ao desenvolvimento de planos de negócios, à procura e atração de investimento estrangeiro ou até de fundos europeus. Isto na área do empreendedorismo social. Depois temos as salas de formação, que o nosso objetivo é ter um espaço com todas as condições necessárias para executar ainda melhor os projetos internacionais que temos aprovados e que já recebemos por via do Erasmus. E depois tem uma vertente ligada à captação e à fixação de talento, nomeadamente através da criação de um estúdio de música, cujo objetivo será de criar uma editora social, ou seja, onde um jovem com talento musical não tenha que pagar milhares de euros para conseguir iniciar a sua carreira, por exemplo. E a outra sala é uma sala dedicada ao desenvolvimento de competências digitais, nomeadamente na área da inteligência artificial e na área mais ligada à juventude, à promoção do gaming responsável.
1: O objetivo passa por criar um espaço dinâmico onde jovens possam aprender novas competências, mas que possam encontrar também a possibilidade de permanecer no território, se assim o entenderem.
2: O nosso objetivo com o Global Village é ser um centro para o desenvolvimento, ou seja, todas as medidas e todos os programas lá executados por via de serviços ou empreendedorismo social pretendem criar uma aldeia global onde o talento, a cultura e a tecnologia se encontram para gerar oportunidades reais de formação inovadora, de mobilidade internacional, de empreendedorismo e incubação de startups e empresas, fixação e atração de talento, atração de investimento, indústrias criativas e inclusão social. O que muda concretamente a partir do momento em que conseguirmos executar todo este projeto, que é um projeto caro, diga-se, é que haverá mais competências e oportunidades de empregabilidade para os jovens. Sentimos que muitas das coisas que podemos fazer como associação e através deste projeto em específico é garantir que um jovem, quando acaba o seu curso universitário, não tenha obrigatoriamente que sair de Pinhel. É que possa ter a oportunidade de escolher ficar.
1: O projeto prevê áreas de coworking e incubação, espaços culturais e artísticos, bem como valências ligadas à tecnologia, à cooperação internacional e à inclusão social. O trabalho conjunto é, segundo Ângelo Santos, uma mais-valia, porque ideias diferentes contribuem para o enriquecimento dos projetos.
2: A própria base de desenvolvimento inicial do projeto incluiu logo aquilo que é o que nós pretendemos mais tarde fazer, que é, entre as diferentes áreas de trabalho e dedicadas ao desenvolvimento, é que haja um bocadinho de coworking entre cada uma das áreas, para que um projeto que esteja, por exemplo, na área da incubação, no coworking, ou na incubadora que vamos criar, possa também beber das coisas positivas que as outras áreas da associação ou os outros serviços que vamos prestar possam contribuir para o desenvolvimento eficaz desses novos negócios ou dessas novas ideias, sejam elas negócios ou sejam elas novas associações ou novas formas de colaboração local que possam ter impacto local por via da inovação local. Nós, na própria concepção do projeto, a própria encomenda do projeto de arquitetura partiu de um ponto de vista de coworking,

0: seja, a associação contactou duas arquitetas de Pinhel, que aparentemente não se conheciam e que são de gerações diferentes, e sendo uma especialista numa área da arquitetura e outra noutra área, juntámos sinergias das duas arquitetas para, desde a própria concepção do projeto, começarmos a desenvolver algo maior, como o próprio projeto de arquitetura, que demonstra logo a inclusão de pessoas e pensamentos diferentes para uma ideia comum. Portanto, o nosso objetivo ao avançarmos com este projeto é criarmos comunidade também.
1: Para viabilizar a iniciativa, a organização lançou uma campanha de angariação de fundos, apelando ao contributo da comunidade para a recuperação e adaptação do espaço.
0: Nós, neste momento, procuramos fundos europeus e investimento externo diretamente ligado aos donativos e ao mecenato. E o objetivo de abrirmos o crowdfunding foi precisamente ajudar à criação de um fundo de maneio que nos permita ir fazendo alguns investimentos e demonstrar uma percentagem de autofinanciamento da organização no próprio projeto. Porque também seria injusto para outras organizações ou para o próprio desenvolvimento local que tivéssemos 100% de fundos europeus para tudo. Não é o objetivo é conseguirmos ir buscar o necessário para conseguirmos implementar o International Training Center, que vai ser a partir daí que vai desenvolver com mais precisidade os vários objetivos que temos. Nós estamos neste momento com um crowdfunding aberto, cujo objetivo é angariar 100 mil euros, com o objetivo de iniciarmos a obra e construirmos e fazermos a primeira fase de obra, propriamente dita. Neste momento a organização já conseguiu investir cerca de 15 mil euros entre projeto de arquitetura e projeto de especialidades. Temos o projeto aprovado na Câmara Municipal, com todas as regras de urbanismo cumpridas, etc. E o que estamos neste momento a fazer com este crowdfunding, para além de criarmos comunidade, é também incluir as pessoas num sentido de pertença ao próprio projeto.
1: As contribuições são reconhecidas e passam por colocar o nome dos doadores em espaço no Global Village, por exemplo.
0: O crowdfunding começou há cerca de um mês, vai estar aberto por cerca de 8 meses, os próximos 8 meses. Neste momento temos cerca de 2.100 euros recolhidos em cerca de 30 diferentes doações. Nós temos uma estratégia de angariação de fundos que parte no sentido de darmos benefícios de mérito às pessoas que contribuem. Por exemplo, uma pessoa que contribui para o nosso crowdfunding desde 10 euros até 150, até 200 euros, temos diferentes formas de contribuição e coisas que damos em troca às pessoas para valorizar e agradecer a sua doação. Mas a partir dos 250 euros, por exemplo, uma pessoa pode colocar o seu nome numa cadeira do edifício. A partir dos 500, uma pessoa pode colocar o seu nome, até três apelidos, numa das paredes do futuro Training Center. A partir de 1.500, uma empresa pode colocar o seu logotipo no projeto. E o objetivo é, ao criarmos comunidade, também reconhecermos e agradecermos o valor e o esforço que as pessoas estão a fazer para apoiar este projeto.
1: A angariação de fundos está a decorrer, mas Ângelo Santos sublinha que precisam de atingir um determinado patamar que confira uma maior credibilidade ao crowdfunding, para que possam depois ir procurar apoios junto de entidades com maior poder económico.
0: É também possível termos aqui grandes apoios, só que estamos numa fase de credibilização do próprio crowdfunding, ou seja, neste momento o objetivo é arranjarmos um mínimo de 10 mil euros entre cerca mais de 50 doações diferentes, que é para também termos algum tipo de credibilidade quando formos falar com grandes empresas, que não têm propriamente ligação à Pinhel, mas que têm nos seus quadros de empresas objetivos de responsabilidade social e de investimento social por via de donativos ou por via de mecenato.
1: As contribuições para este Global Village podem ser feitas e acompanhadas no site oxstars.org/pt/crowdfunding. O município de Pinhel promove no próximo dia 28 de junho, domingo, uma manhã dedicada ao voleibol de praia, onde o desporto, o convívio e a diversão vão estar em destaque. A iniciativa vai ter lugar no Parque Urbano de Pinhel, a partir das 9 da manhã, no Campo de Areia, e destina-se a todos os que desejem praticar esta modalidade, independentemente da idade ou do nível de experiência. A participação é gratuita, mas está sujeita à inscrição prévia, que deve ser efetuada na loja do munícipe até ao dia 25 de junho. Se pretende participar,

0: Não se atrase, faça a sua inscrição. O mesmo acontece com as férias desportivas de verão, pois estão quase a terminar as atividades letivas do primeiro ciclo e pré-escolar, segundo ciclo e secundário já terminaram, e com o final das atividades letivas, com o final do ano letivo, surge muitas vezes a questão o que fazer com os miúdos. Por cá, em Pinhel, já há vários anos que a autarquia promove as férias desportivas. Este ano decorrem durante 2 meses, entre 6 de julho e 28 de agosto. O objetivo é proporcionar a prática de diversas disciplinas desportivas num ambiente diferente, com jogos, caminhadas, ateliês de expressão plástica, música e culinária, cinema, atividades aquáticas, são apenas algumas das atividades propostas para estas férias desportivas destinadas a crianças e jovens com idades entre os 6 e os 14 anos. As inscrições podem ser feitas para uma semana ou para uma quinzena e têm que ser feitas na loja do munícipe até 2 dias antes da respectiva semana ou quinzena ter início.
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9: Boa tarde, são 18 horas.
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0: Boa tarde, são 19 horas.
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Boa noite. São 20 horas. 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

0: Boa noite. São 21 horas.
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0: boa noite. São 23 horas.
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0: Boa noite. Zero horas.
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